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0: Olá, hoje é dia 14 de agosto, hoje é dia do cardiologista, hoje é dia de combate à poluição. Tem aniversário de Magic Johnson, ex-jogador de basquete americano, famoso demais. Tem aniversário também da atriz norte-americana Halle Berry. Tem aniversário da ex-jogadora de vôlei, Anna Moser, e do ex-jogador de futebol, Carlos Germano.
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0: Os fatos históricos, a gente volta no tempo e lembra que em 1893 a França se tornava o primeiro país a introduzir a placa de identificação de veículos. Em 1917, a China declarava guerra à Alemanha e à Áustria e o Papa Bento XVI emitia uma mensagem de paz. Em 2003, um apagão em larga escala afetava o nordeste dos Estados Unidos e o Canadá. E em 2021, um terremoto de magnitude 7,2 graus atingia o sudoeste do Haiti, matando mais de 2 mil pessoas e causando uma crise humanitária. A gente volta amanhã trazendo mais Agenda do Rádio para você. Até lá!

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2: 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Boa noite pra você. Canções que atravessam gerações. Que bom. Vamos lembrar de lugares, pessoas, momentos e muito mais. Eu sempre falo que é um presente para o seu bom gosto musical. Até porque a vida é uma música. A letra é a nossa história. Vem comigo viajar no tempo, porque o tempo passa, a saudade fica.

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As canções do passado de presente para você. Que bom, né? A gente recordar essas canções. Isso dá uma saudade danada de boa.

são os clássicos da nova onda. Penúltima de hoje, Trio Parada Dura, com Grande Léo, Cruz Pesada e Cordão de Ouro. Agora são 9h22. Para fechar, eu trouxe com muito carinho para você, Christian e Ralph, Esse Amor Que Me Mata. Uma ótima noturna para você, de Pitangui e toda a região.

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7: 9:29.
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5: 9h44.
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0: Bom, minha gente, chegamos ao final do nosso Sertanejo Classe A. Foi ótimo passar esses bons momentos com você. Gratidão, Deus te abençoe. Eu volto segunda-feira, 5 da tarde. Aproveite bem o seu final de semana. Para você de Pitangui, bom feriado amanhã. Tchau, tchau, até segunda.
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11: 9:57.
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1: 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Hora certa.
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3: 10h22.
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5: 10h40.
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5: 11:04.
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2: 11:23.
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2: 11:40.
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7: 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Senta e rebola.

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1: 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E MC Mirella. Me adota. Apagou.

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1: 12:03.
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Eu acho. 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Nunca.

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1: Laura Prado.
0: Que delícia estar com você.
1: Que pancada de mulher, né?
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4: 12:20.
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1: 00:41.
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6: 1:21.
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5: 1h42.
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0: E aí, meu irmão?
1: Vai ficar olhando, vai levar essa joia pra sua casa.

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8: Hora certa.
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17: 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Tal filho, Enzo Rabelo.

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2: Daniel, vamos juntos, Zé Neto Cristiano.

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8: 2h22. 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
3: 2h41.
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6: 3:04.
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3: 3:13.
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4: 3:23. 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
4: 3:27.

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5: 3h42.
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3: 3:47.

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2: 4:05.
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2: 4 e 9.
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2: 4 e 14.

0: Eu vou lhe contar uma história que você tem que ouvir agora. Não tem dia, não tem hora para esta história você ouvir. É uma história que às vezes nos entristece, às vezes nos faz sorrir. Há muito tempo passado conheci João Boiadeiro, um homem cheio de dinheiro conhecido no lugar. Era um fazendeiro forte que um dia veio lá do norte e mudou pro Paraná. Mudando pro Paraná, sua esposa faleceu. Mas aquele fazendeiro humilde tinha o Luizinho, um simples filho seu. Mas esse Luizinho muito trabalho lhe dava. Tudo que o seu pai falava, Luizinho não escutava. Só desgosto ele lhe deu. O tempo foi se passando, e seu pai sempre falando: Luizinho, esqueça esses amigos seus. São bandidos e covarde. Você é rico, meu filho. Toda a riqueza eu lhe dou. Só tem você e eu e esse mundo de terra que um dia nós comprou. Mas o Luizinho não aceitava carinho, não tinha paz, não tinha humildade, não tinha amor. Às vezes partia para a cidade, passava a semana inteira. No meio da bagunça esquecia daquela fazenda sua morada verdadeira. Mas o tempo foi passando, seu pai foi se cansando de tanto com Luizinho falar. Eu estou velho, meu filho, um dia eu vou faltar. Será que você vai estar perto de mim com amor e carinho para tudo isso comandar? Luizinho dizia num gesto de alegria: meu pai é cafona, meu pai não sabe aproveitar. Luizinho achava que aquela riqueza jamais iria acabar. E o tempo foi caminhando, um dia o velho faltou. Mas antes do velho morrer, falou pro Luizinho: olhe, meu filho, no fundo da fazenda tem um celeiro que eu fiz com muito amor e carinho. Mas o que eu vou dizer agora, meu filho, muitos vão ignorar. Dentro daquele celeiro eu fiz uma forca que é para você se enforcar. Prometa isto para mim, meu filho, quando a dor no seu peito chegar. Luizinho baixinho diz: meu pai tá começando a caducar. O velho dizia: o dia que eu morrer, meu filho, sua alegria vai acabar, porque você não escutou nenhum conselho que eu tanto quis te dar. O velho morreu perfeitamente. A forca estava colocada para que quando Luizinho abandonasse a fazenda, deixasse nas mãos dos empregados, acabaria aquela fortuna, tudo que o velho tinha deixado. E o tempo foi passando. Que falta o velho fazia? Luizinho no meio da cidade, vivendo no meio da orgia. Fazenda nas mãos dos empregados, dinheiro era gastado dia e noite, noite e dia. Caminhão carregado de gado toda hora da fazenda saía. Luizinho se apertava, o gado ele vendia. Até que um certo dia o dinheiro acabou. A fazenda tão grande que o seu velho pai deixou. Luizinho sem dinheiro, seus amigos lhe apartou. Luizinho ficou pobrezinho, nada ao Luizinho restou. Luizinho chorava no mais triste abandono. Ainda morava na fazenda, mas não era mais o dono. Luizinho foi pro fundo do celeiro. Lhe deu um desespero. Lembrou de tudo aquilo que o seu velho pai falou. Lembrou também da forca que o seu velho pai deixou. Luizinho, em desespero, disse para si mesmo: meu velho, eu nunca te ouvi, eu nunca te dei atenção, mas você construiu esta forca, esse pedido, meu pai, vou fazer de dentro do coração. Lá dentro do celeiro, batia o desespero e a dor da imaginação. Pela escada ele foi subindo, colocou a corda no pescoço. Agora eu vou me acabar. Meu pai me disse um dia que quando meu dinheiro acabasse, meus amigos iriam se afastar. Vou morrer enforcado, esse gosto eu vou lhe dar. Com a corda no pescoço, ele pulou para se enforcar. Mas era um ferro ocado, Luizinho desesperado, vendo seu forgo faltar. Aquele ferro quebrou, sobre o chão Luizinho deitou. Pedras e ouros e diamantes do seu lado esparramou. Junto àquele ferro ocado, tinha um bilhete. E nele estava escrito: tudo que você perdeu, meu filho, não representava metade do que eu guardei para te dar um dia. Esses diamantes e ouros é para você comprar tudo o que você perdeu. Quando não escutou a verdade desse velho que tanto conselho te deu, compre tudo novamente, mas agora seja decente. Repare seus companheiros, repare aqueles que se aproximam só por causa do dinheiro. Luizinho, eu te desejo toda sorte. Eu preparei essa forca, mas não foi de ferro forte. Para você entender o que é a vida, teve que se deparar com a morte. Meu filho, você nunca me deu prazer, mas eu te perdoo de tudo que você me fez. Porque todo homem que erra neste mundo, meu filho, merece uma segunda vez.
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6: 4:25.
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1: 4 horas e 30 minutos.

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2: 4 horas e 30 minutos.

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1: 4:33.

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2: 4:36.

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1: 4h41.
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que eu tô sentindo, Padre. Mande um abraço aí a todos os radialistas e aos fãs do Brasil inteiro. Esse povo não me esquece, compra meus discos até hoje, mas a saudade continua.

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6: 5:04.
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0: De todo mundo.
1: De todo mundo mesmo. 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
6: 5:21.
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2: 5:33.

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3: 5:41.
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5: 5h54.
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Senhor, no silêncio desse dia que amanhece, venho te pedir a paz, a sabedoria e a força. Eu quero hoje, Senhor, olhar o mundo com os olhos cheios de amor. Eu quero ser paciente, compreensivo, prudente. Quero ver além das aparências teus filhos como o Senhor mesmo os vê. E assim, Senhor, ver somente o bem em cada um deles. Fecha meus ouvidos, Senhor, a toda calúnia. Guarda minha língua de toda maldade, que só do teu amor se encha meu ser. Que eu seja bom e verdadeiro, para que todas as pessoas que se aproximem de mim sintam a sua presença. Pai, reveste-me da sua beleza, e que no decorrer desse dia eu possa amar o meu próximo como a mim mesmo. Senhor, a cruz não foi o fim, porque o Senhor continua vivo em nossos corações.

Ó Maria Santíssima, que em vossa imagem milagrosa de Aparecida espalhais inúmeros benefícios sobre o Brasil, eu, embora indigno de pertencer ao número dos vossos servos, mas desejando participar dos benefícios da vossa misericórdia, prostrado a vossos pés, consagro-vos o entendimento para que sempre

e pense no amor que mereceis. Consagro-vos a língua, para que sempre vos louve e propague a vossa devoção. Consagro-vos o coração, para que depois de Deus vos ame sobre todas as coisas. Recebei-nos, ó Rainha incomparável, o ditoso número dos vossos servos. Acolhei-nos debaixo da vossa proteção. Socorrei-nos em nossas necessidades espirituais e temporais, e sobretudo na hora da nossa morte. Abençoai-nos, ó Mãe Celestial, e com vossa poderosa intercessão, fortalecei-nos em nossa fraqueza, a fim de que, servindo-vos fielmente nesta vida, possamos louvar-vos, amar-vos e render-vos graças no céu,

0: Neste dia 15 de agosto, sábado, nos unimos com você nesta oração da manhã. Hoje é dia de São Tarcísio, padroeiro dos coroinhas, acólitos e cerimoniários. É dia de Nossa Senhora da Assunção, embora a celebração litúrgica no Brasil aconteça amanhã, mas recordamos já hoje de Nossa Senhora da Assunção. E o sétimo dia da Semana de Oração pela Família, que nós fazemos no canal do YouTube Padre Alex Nogueira, Reze pela Sua Família. Hoje é o último dia desta semana de oração e o primeiro dia da Quaresma de São Miguel. Todos os dias, a partir da meia-noite, o vídeo de oração da Quaresma de São Miguel estará disponível aqui no canal do YouTube Padre Alex Nogueira. Este ano, nós vamos meditar em cada dia um livro do Antigo Testamento. Serão meditações breves de 4 a 5 minutos. Depois, teremos as orações da Quaresma de São Miguel. O primeiro dia já está disponível. Reze conosco e escolha sempre o melhor horário do dia para você rezar. Coloque na agenda e seguiremos firmes até o dia 29 de setembro, rezando com fé, com esperança, pedindo a intercessão de São Miguel Arcanjo diante das nossas batalhas espirituais que travamos todos os dias. Te espero hoje para o primeiro dia da Quaresma de São Miguel. Iniciemos neste momento esta oração da manhã. Em nome do Pai, e do Filho, e do Espírito Santo. Amém. Que a graça de nosso Senhor Jesus Cristo, o amor do Pai e a comunhão do Espírito Santo estejam sempre convosco. Bendito seja Deus que nos reuniu no amor de Cristo. Neste momento, com nosso coração aberto, ouçamos o Evangelho do dia.
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0: Evangelho de Jesus Cristo segundo Mateus, capítulo 19, versículos de 13 a 15. Naquele tempo, levaram crianças a Jesus para que impusesse as mãos sobre elas e fizesse uma oração. Os discípulos, porém, as repreendiam. Então Jesus disse: Deixai as crianças e não as proibais de virem a mim, porque delas é o reino dos céus. E depois de impor as mãos sobre elas, Jesus partiu. Palavra da salvação. Glória a vós, Senhor. A atitude de Jesus diante das crianças, no Evangelho que acabamos de ouvir, nos ensina o quanto precisamos cuidar, valorizar das crianças, mas, sobretudo, dar-lhes a fé, ensinar.

ajudar-lhes a crescer na fé. Uma criança tem um coração que é puro, uma criança tem um coração que é pronto para amar a Deus. Mas se nós não ensinarmos esta criança a crescer neste amor, sozinha ela não consegue. Assim como a criança sozinha não vai aprender a falar e a andar se não tiver os pais e tantas outras pessoas que as estimulem para isto e as ensinem a fazer assim, também, no âmbito da fé, se esta criança não tiver o auxílio de sua família, esta criança não vai crescer na fé. E às vezes nós nos esquecemos da educação religiosa das crianças. Podemos até ensinar uma oração ou outra, mas não conseguimos ensinar essas crianças a amar a Deus. Por isso, desde os primeiros anos, é preciso ensinar as crianças a fazer atos de amor a Jesus, seja indo à igreja com essas crianças, seja ensinando as orações, seja rezando com essas crianças. Porque talvez você possa ensinar uma coisa, mas na sua vida você faz outra. E uma criança, ela é esperta porque ela percebe se a pessoa está fazendo aquilo que ensina ou não. Saibamos nós também mudarmos o nosso coração. Para termos um coração puro, um coração humilde, um coração simples, como é o coração de uma criança. Jesus nos ensina este caminho para a nossa salvação. Saibamos nós viver neste caminho e também ensiná-lo às outras pessoas e, sobretudo, ensinar nossas crianças a crescer na fé, a crescer no amor, a perseverar em Jesus e a amá-lo sobre todas as coisas. Que Deus abençoe todas as crianças e saibamos nós também a abençoar tais crianças. Ensinemos nossas crianças a pedir a bênção aos pais, aos avós, aos padrinhos, aos familiares, porque quando uma criança, na simplicidade de coração, pede a bênção dos pais, a bênção dos avós, a bênção dos familiares, é aquele coração confiante em Deus que está ali humildemente pedindo a bênção. Que nós saibamos abençoar de coração e saibamos ensinar nossas crianças a pedir a bênção. Rezemos agora com você e por você. Pai nosso que estais nos céus, santificado seja o vosso nome. Venha a nós o vosso reino. Seja feita a vossa vontade, assim na terra como no céu. O pão nosso de cada dia nos dai hoje. Perdoai-nos as nossas ofensas, assim como nós perdoamos a quem nos tem ofendido, e não nos deixeis cair em tentação, mas livrai-nos do mal. Amém. Ave Maria, cheia de graça, o Senhor é convosco. Bendita sois vós entre as mulheres, e bendito é o fruto do vosso ventre, Jesus. Santa Maria, Mãe de Deus, rogai por nós, pecadores, agora e na hora de nossa morte. Amém. Glória ao Pai, ao Filho e ao Espírito Santo, como era no princípio, agora e sempre. Amém. Jesus, manso e humilde de coração, fazei o nosso coração semelhante ao vosso. O Senhor esteja convosco. Ele está no meio de nós. A nossa proteção está no nome do Senhor, que fez o céu e a terra. O Senhor Jesus Cristo esteja contigo para te proteger. Esteja à tua frente para te conduzir e atrás de ti para te guardar. Olhe por ti, te conserve e te abençoe. Amém. E a bênção de Deus Todo-Poderoso, Pai e Filho e Espírito Santo, desça sobre vós e permaneça para sempre. Amém. Que neste sábado você permaneça na paz e na alegria que vem de Jesus. Abençoado dia para você e sua família.

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0: 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E esta é a estação da hora. Nova Onda FM. Temperatura atual 91.5. 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
7: 6:16.
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0: Amores, coisa linda, vozinha assim mais tranquila por enquanto, mas na maciota, né, mais devagarinho, começando agora o nosso Terra Brasil, hoje sábado 15 de agosto, inclusive hoje é feriado aqui em Pitangui, né, bom dia pra você, sou eu mesma, você está escutando a vozinha assim, tá assim, ai, cadê Isaías? Não, Isaías hoje tá de folga, estou aqui pra cobri-lo, Gigi Bittencourt no comando, vou até às 11 da manhã. Bom dia, ó Terra Brasil, sejam bem-vindos, ouvintes lindos e maravilhosos. Eu começo assim devagarinho, porém, aí vai amanhecendo, vai passando o decorrer do dia, aí vai aumentando. Daqui a pouco eu já mudo, daqui a pouco não, às 8 da manhã eu já mudo a trilha, já gosto de usar a trilha lá que eu já tenho costume. Mas agora tá cedo, agora 6h18 da manhã, o 18 tá me marcando. 6h18 da manhã, Então não vou chegar aqui gritando, dando escândalo, que até a dona Amélia aqui em cima tá dormindo ainda, então não pode, tem que ser na maciotazinha. Mas enfim, sejam bem-vindos ao Terra Brasil, já falei, vou até às 11 da manhã, você para participar comigo, 3271-9191, 3271-9191, é o telewhatsapp, tá? Esse número também é o WhatsApp, 3271-9191. O Tarcísio mandou uma mensagem, já apagou para gravar outra, né Tarcísio? Ele provavelmente mandou bom dia, Isaías vai corrigir, mandar bom dia. Eu não ligo não, tá? Porque é esporadicamente que eu tô aqui, então muita gente vai me chamar de Isaías hoje. Não importa, não importa, ele vai... Tô esperando, viu, Tarcísio? Sei que você já mandou mensagem aqui, agora já manda outra. Já manda a nova e atualizada com o meu nome. Mas enfim, pra você que quer participar, repetindo, 3271-9191 é o telewhatsApp. Fica só no WhatsApp, tá? Vamos focar nele, que é mais tranquilinho pra gente, né? Vocês acreditam que eu não tô de ressaca, gente? Como é que pode, né? E eu saí ontem. Falei que não ia sair ontem, acabou que eu saí, só que foi de não foi de leve, mas eu cheguei em casa cedo. Cedo, não fui dormir tarde. 5 horas da manhã, não. Fui dormir cedo, por incrível que o pareça. Mas não foi muito de leve, não. Ai, adorei nosso rolê ontem. Maravilhoso, tava ótimo. O Bar do Joãozinho entrega sempre, né? Bar do Joãozinho é maravilhoso. É o lugar que a gente vai, que a gente campa, que a gente bebe, que a gente come. É um ambiente agradável, gostoso. Eu amo. Tem Sônia, tem Valéria. Ah, eu amo aquele lugar. Amo aquele lugar. E ontem estive lá como todas as minhas sextas-feiras. Só que mais tranquilinha, né? Sem after, sem pós. Sem bar da NASA ontem. Eu não fui. Se eu fosse pra NASA, eu tava vindo de lá agora. Pra vocês terem ideia. Eu já ia emendar um dia no outro. Aí eu falei, não, vou só pro Joãozinho hoje é mais tranquilo, que aí não tem perigo, né, de desviar o caminho, não tem perigo de romper pra qualquer outra cidade, um rolê super aleatório, não tem esse perigo. Aí, inclusive, fui de carona com o Zé Geraldo e com o Luiz, pra não ter perigo, porque se eu fosse na minha moto, aí já era outra situação, Agora eu tando de carona, não, me deixaram em casa e... não tinha mais o que fazer. Tinha, né? Era só eu subir pra nada. Mas eu falei assim, não, não vou fazer isso não, porque hoje eu vou custar acordar cedo amanhã. Então eu não vou acordar cedo e com sono e com mais ressaca. Então, não, tô tranquilinha, dormi bem, apaguei o bambu. Tô boa, tô plena. Eu só tô falando baixo porque eu acho que tá cedo ainda. Então espero começar a programação... pra dar aquele gás, espera amanhecer mais um tiquinho, agora 6h21, não, tá muito cedo pra dar escândalo aqui, a gente tem que ter senso das coisas também, tá? Mas pra você que quer participar comigo, fique à vontade, deixa eu ver o que o Tarcísio já me mandou aqui, já vou abrir com o programa com a sua música, hein, Tarcísio?
1: Bom dia, Gigi, bom dia pra bom você, dia. Pra toda a equipe Nova Onda, todos ouvindo da Nova Onda, gostaria de mandar um alô, o Valentim na Serrana, o tio Mauro no Santuário, a princesa Catinha, a maravilhosa de Conceição do Pará, também para a menina Ana, a menina do açougue em Santana da Prata, e todos da Nova Onda, todos os ouvintes, e se for possível você passar a música Alma Transparente e Fruto Especial,
0: Bruno Marrone.
1: Alma Transparente é com... Chico Rei Paraná.
0: Então, peraí.
1: Obrigado, Gigi. Aqui é o Tarcísio Freitas. Eu achei que era o Isaías. Tinha que apagar o outro áudio.
0: Eu vi. Eu percebi. Alma transparente. Mas tem importância não, ô Tarcísio. Hoje muitos vão me chamar de Isaías hoje. Eu não ligo, não. Alma transparente, qualquer outra? Enfim, a outra eu vou ter que lembrar que

De novo, mas eu vou abrir com uma música que eu sei que você adora. Que eu achei que, inclusive, você ia me pedir ela aqui agora, mas não pediu. Mas eu toco ela assim mesmo. Pra abertura da nossa programação, pra começar o nosso dia de sábado, nossa manhã de sábado, coisa linda. Daqui a pouco eu já vou começar gritando, já vou chegar xingando, caçar um barraco, uma briga, uma treta, uma conversa fiada. Mas tá cedo ainda, então vamos devagarinho. Até o povo acordar, tomar um café. Eu não vou dar escândalo aqui uma hora dessa. Tão linda e tão louca, Tarcísio. Você não pediu ela, mas eu vou abrir o programa com ela. 6 horas agora, 26, 23 minutos, aliás, 6h23. Bom dia, meu povo. Sejam bem-vindos, bora!

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3: A gente, pra ser bem sincero, não aguentei. Já lancei a trilha que eu gosto do sertanejo classe A. Não dá, já quase 7 horas da manhã lá, 6h48 ainda. Oi, Aparecida, Cidinha. Já tá lá sintonizada também. Um abraço pra você, tá ralando também, mas você pegou cedo, hein? Bom dia pra você também, bom trabalho. E queria ouvir Zezé de Camargo e Luciano. Aquela que você gosta, não sei o nome. No caso, é Irmão da Lua, Amigo das Estrelas. Um beijo pra você, bom trabalho pra nós, né? Sabador, eu tenho que vencer o sábado ainda. Não venci o sábado ainda, não. Vou vencer o sábado. Hoje é jornada dupla. Aí depois eu volto pra Rádio Ativa. Mas por enquanto é aqui na Nova Onda, tá? Até às 11 da manhã, aliás. E já vem com trilha normal. Porque se eu ficar de meio de semana, até que a gente releva, faz um truque ali. Mas agora, no sábado, tem que ser essa aqui já pra cima. O povo já tá chegando em casa agora da rua, já vai emendar e ir pro serviço de uma vez. Não, sem muita linha. Ó, Aline Porto, Gigi, bom dia. Quero ouvir Peão Todo Tatuado. Peão Todo Tatuado. Vai ouvir sim, viu, Aline? Agora, inclusive, depois já trago o Zezé de Camargo e Luciano. Mais uma do Mirosmar, né? Porque eu já toquei, eu abri o programa com a música dele. A Aparecida pediu, Cidinha pediu, a gente toca. Bom, pra participar comigo, eu já falei, 3271-9191.
4: Ela não vai pro roteiro.
3: Eu preciso que vocês cheguem. Eu preciso que vocês venham chegando aqui, movimentar a programação pra render no meu dia.
4: Que ela tá,
3: porque senão não rende, eu vou ficar aqui, ó, entediada e não vai render. Vão render? É só chegando sem timidez, eu não mordo não. Dependendo da pessoa, eu mordo. Olha lá, 10 para 7 ainda, Brasil. Não, tem muito programa para rolar ainda. Bora, meu povo.
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Oi, gente, hoje é dia 15 de agosto, hoje é dia da informática, dia nacional das Santas Casas de Misericórdia. Tem aniversário de Sérgio Rondjakov, ator brasileiro, Jennifer Lawrence, atriz, e Mirella Santos, cantora e compositora brasileira. Além da Marielle Santos, cantora e compositora brasileira também. Elas que faziam um trio musical com MC Loma e as Gêmeas Lacração. Fatos históricos e jornalísticos. Voltando no tempo, foi em 1948 que foi formada a Coreia do Norte. Em 1985, Tancredo Neves vencia Paulo Maluf em eleições indiretas para a presidência da República. Desde o golpe militar de 1964, era a primeira vez que o país teria um presidente civil. Em 1998, a Apple apresentava o computador iMac. Em 2008, César Cielo conquistava a primeira medalha de ouro do Brasil nos Jogos de Pequim, vencedor da prova dos 50 metros livre disputada no cubo d'água com um tempo de 21 segundos, o nadador ouvia, no lugar mais alto do pódio, o hino nacional. E em 2023, um apagão atingiu 26 das 27 unidades federativas do Brasil. A gente fica por aqui com a Agenda do Rádio. Amanhã tem muito mais pra você. Até lá! Música.

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1: 7:11.
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1: Pois bem, eu já voltei, bora seguir. 7 horas 12 minutinhos aqui, os blocos são menores, então acaba que eu não tô muito acostumado. Eu vou e volto toda hora. Ah, mas vocês aqui é fraco demais, gente. Eu com um mês aqui nessa rádio, eu resolvi esse problema. Vocês chegam de gato pingado, é de um em um. Senhor Jesus, uma hora dessa na Nativa, já tava pipocando a minha programação. Vocês aqui são muito preguiçosos, tá? Vocês são muito preguiçosos. Eu tinha que... Não, eu resolvo com vocês isso ainda. Eu aqui com um mês aqui eu mudaria essa situação. Mas, enfim, é um por um que vai chegando, é devagar, é muito devagar, aliás, mas vamos lá, né? Quem chegou aqui agora? Oi, Cristiano, meu querido! Bom, é meu vizinho.
2: Bom dia, minha amiga Gigi. Aqui é o Cristiano Açougueiro aqui do Açougue do Taquinho.
1: Meu vizinho!
2: Manda um alô pra essa galerinha aqui pra nós aqui, fazendo favor. Pro Lanzinho, pro Maico, pro Bruno, pra Natália, pra Larissa, viu? Pra Elcio aqui, fazendo favor.
1: Açougueiro do Taquinho.
2: Bom, meu amigo.
1: Açougueiro do Taquinho.
2: Toca pra nós aí, Eduardo Costa, Olhos de Luas.
1: Oh.
2: Falou? Minha amiga, minha vizinha.
1: Meu vizinho maravilhoso, peraí.
2: Sabe que é modão aí pra nós aí?
1: Olhos de quê? De lua?

0: Quem que chama? Como é que é? Júnior Gênio? Não. Zezé de Camargo, Paulo Fernandes. Pera aí. Olhos de Lua. Zezé. Outro Zezé, gente?
1: E fazem favor, nós aí, Eduardo Costa, Olhos
0: Eduardo.
1: de Luas. Falou, minha
0: Ó.
1: amiga, minha vizinha. Tchau, obrigado.
0: Eu tenho aqui.
1: Sapeca esse modão aí pra nós aí.
0: Eu tenho aqui com o Zezé de Camargo e Lu. Mais um Mirosmar aqui na minha programação hoje. Eu tenho com o Zezé. Tem certeza que é com o Eduardo Costa? Eu acho que é com o Zezé, viu, Cristiano? Mas tá valendo, pediu música, participou, tá valendo a participação. Bom, tiz... oi, Tizil, coisa linda, tizil.com, bom dia pra você, meu querido. E deixa eu ver. Bom dia, Gigi, mandou um alô para nós. E toca Barreirito, Meus Passos. E Trio Parada Dura, Quebra Topete. Bora lá, um bom dia pra você também, coisa linda da minha vida. Aí, ó, vocês vão chegando aos poucos. Mas aqui vocês são preguiçosos demais. A hora dessa lá na minha programação já tinha 17 mil música pra eu tocar, 30 mil mensagem pra eu ler. Aqui vocês é muito devagar, vocês é muito devagar, vocês demoram a chegar, até que parece que vocês são tímidos, vocês têm medo de mandar mensagem, de participar com a gente. Mas vai chegando, aos pouquinhos vai chegando. Ok, cada um no seu ritmo, aquela. X.U. já pediu duas músicas, já salvou o bloco aqui. Ai, pro branquinho.com também. Quem que é esse? Isso aqui é uma música ou é alguém? É porque se é X.U.com, branquinho.com deve ser alguém também. Deve ser alguma pessoa. Ô, Cristiano, vê se é essa música, querido. Olhos de Lua, eu achei na voz do Zezé. Achei nada Eduardo Costa, não. Será que é essa? Deus abençoe o que seja. Ô, Senhor. 7h15. Vamos chegar, gente. Vamos chegar. Você está deixando aqui morosa, aqui preguiçosa. Chega chegando. Fica com medo de mim, não. Já falei. Você está muito preguiçoso hoje.

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5: 7:35. 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

0: Ah, já voltei, né? Bora render a nossa manhã de sábado, já são 7h36. Chegou uma galerinha aqui, o Cristiano. Inclusive, já achei a sua música aqui do Eduardo Costa, voltou. Vou repetir a música, tá? Porque eu sou boa, né? Que boa. Se você falou que tem na voz do Eduardo Costa, nós vamos tocar no Eduardo Costa. Olhos de Lua, já achei ela aqui. Bom, quem que é essa aqui? Rose. Bom dia, Gigi, uma abençoada manhã pra você. Fico feliz que você está de volta. Mas é só hoje também, Rose. É só hoje. Eu só tô cobrindo Isaías hoje. Semana que vem até de volta já. Inclusive, agora ele tem um dia comigo. É, agora que o negócio não quer é dinheiro mais não. Agora eu quero é dias. Quero é dias. Eu tô fazendo pelo hoje, ele vai fazer pra mim um dia. Lá na tia, eu não sei que dia não. Algum sábado aí. Ó, que Deus abençoe você. Você é luz que ilumina o nosso dia. Você é uma bênção de Deus. Mas, gente... Pera, até engasguei, pera aí. Até engasguei aqui, ué. Que é? Uma bênção de Deus. Olha lá. Mas como é que eu não tô boa? Quero oferecer uma música para o meu marido e todos os ouvintes de Pompeu Velho. Foi Deus com Edson e Hudson. Nós já vamos programar até aqui agora, depois dessas palavras lindas e maravilhosas. Só um minuto, aumenta até a trilha. E eu sei até qual que é. Edson e Hudson, essa música é linda. Essa música é linda, adoro ela. Bora lá, tem mais. Edivaldo, bora com o Edivaldo. Mandou até um áudio.
1: Ô Gigi, bom dia.
0: Bom aqui dia.
1: É Edivaldo. Aqui dá pra você tocar pra mim, amor, Zezé de Camargo e Sono. O nome dela é Na Madrugada. Você falar assim, na Madrugada. Na Madrugada. Zezé de Camargo e Sono.
0: Eu acho que eu já
1: toquei. E aí, outro, eu queria que você tocasse pra mim com... Leandro e Leonardo, Chuva no Telhado.
0: Essa
1: tem. Aí eu ofereço pra todos os ouvintes e pra você aí. Beleza, Gigi? A todos aí da Onda FM, essa rádio é nota 10, né, Gigi? Programação sua, Gigi, também é nossa.

0: nota 10. Não esquece da música pedir, não, viu? É o Divaldo aqui do bairro Padre Ribeiro.
1: Oh, oi, Divaldo.
0: Um bom dia.
2: Vai, França, ele.
1: Parou. Deixa eu te contar uma coisa. É, na madrugada, eu já toquei, na verdade, ela não chama na madrugada. Ela chama Irmão da Lua, Amigo das Estrelas. Só que ela fala na música. Na madrugada, um jantar à luz de velas. É essa que você tá falando? Porque se for, eu já toquei ela. Posso tocar de novo daqui a pouquinho, mas eu acho que é a que eu tô pensando. Que você falou na madrugada, Zezé de Camargo e Luciano. Vamos ver se eu acho ela aqui despistada. Talvez tenha ela aqui, essa música na madrugada, eu não tô sabendo. Pera aí. Na madrugada, Zezé. Não, é Irmão da Lua, Amigo das Estrelas. É porque ele canta na madrugada, um jantar à luz de velas. Mas não é, gente. Essa música chama Irmão da Lua, Amigo das Estrelas. Eu já toquei ela hoje. Foi a Cidinha que pediu, inclusive. E agora? Escolhe outra, ô Edivaldo. A do Leonardo já tá aqui pronta. Mas escolhe outra aí, que eu desembolo aqui você. Tô boa, né? Que boa. Tô plena. Cadê? Ah, não, pera aí, chuva no telhado aqui, achei que não... Temporal de antena, temporal de amor não, é chuva no telhado, já vou tocar aqui também, já tá pronto. Tem mais gente, Oi, Dudu, minha linda!
3: Olá, Gigi! Bom dia! Tudo bem com você?
1: Eu tô maravilhosa, plena!
3: Manda aí pra Dudu... Com o Leonardo?
1: Ó, outra do Leonardo.
3: Mais uma vez sozinho. Obrigada. Peraí, abraço, um beijo, Dudu.
1: Mais uma vez sozinho, Leonardo. Já tá aqui, Dudu. Já tá aqui prontinho. Um beijo pra você lá de Divinópolis, meu ouvinte linda. Minha não, da Nova Onda, né? Que eu só venho aqui de vez em quando. Um beijo, Dudu. Coisa linda. Saudades de você, tá?
4: Bom dia, Gigi. Aqui, Gigi. Manda pra nós aí.
1: Ó, a Laura.
4: Quem não é raio, o céu chorou por nós. O
1: céu chorou.
4: As meninas aqui do restaurante de Santa Luzia. A Laura, a Saziana e a Aparecida.
1: Já tá
4: Deus aqui. Deus abençoe também. O nosso dia e o seu também.
1: O nosso sábado maravilhoso, Laura. Um beijo pra você. Coisa linda da minha vida, um abraço pra todos aí no Rio do Peixe, e vai escutar assim aqui, ó, o céu chorou por nós.
0: Toca pra mim então, Zezé de Camargo Luciano, então é Hoje Eu Quero Te Amar. Tem jeito?
1: Pera aí.
0: Pra tocar pra mim então, é Hoje Eu Quero Te Amar, com Zezé de Camargo Luciano.
1: Essa tem.
0: Hoje Eu Quero Te Amar.
1: Já.
0: Hoje eu quero te amar, Zezé de Camargo Luciano.
1: Já tá até programado aqui, querido. Já tá até programado. Eu começo com Chuva no Telhado. Aí depois eu tenho Olhos de Lua, que é do Eduardo Costa. Né, Cristiano? Vou tocar a música certa agora. E tá rendendo, tô gostando de ver. Porque vocês estão muito tímidos pro meu gosto. Um sabadão desse, um sol desse, que mano no céu já. Chuva no... E vocês aí com medo de mandar mensagem pra mim? Não. Vamos render isso aqui até 11 horas da manhã. 3271-9191 é o telewhatsApp da Rádio Nova Onda. A mais sertaneja desse Brasil. Vem comigo!

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2: Inaugurando na nova onda as Blitz. Eu nunca fiz Blitz aqui. Bom dia, Titi.
3: Bom dia, Gigi. Você nunca fez, né? Mas sempre a gente faz,
2: sim,
3: né?
2: Eu nunca fiz, não. Aqui não tem nem a vinheta que a gente usa tradicionalmente, não.
3: É, mas tá valendo. Bom dia pra você.
2: Bom dia, lindo.
3: Bom dia pra todos os ouvintes. Né, a Gigi hoje fazendo as vezes aí do Isaías Santos pela Rádio Nova Onda. Nós estamos aqui direto da distribuidora de gás e água mineral. 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Neste sabadão de feriado, tá?
2: É, hoje... Nem parece, porque é sábado, né?
3: É,
2: mas é feriado.
3: É feriado, né? Dia da nossa padroeira, Nossa Senhora do Pilar. 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
2: 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Celular.
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2: Eita, lasqueira. Acordei cedo hoje, eu tô boa, que boa.
3: Ô, milagre, hein?
2: Pronta, tô pronta. No final de semana.
3: Então daqui a pouquinho eu tô de volta, viu, Gigi?
2: Ok, Gigi, é só chamar, meu lindo.
3: Um abraço, um bom dia, até já.
2: Bom dia pra você também. Sigo por aqui, não acabou minhas músicas, não. Falta uma.
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4: E a família de Maria Aparecida de Freitas, Aparecida Veludo, comunica a parentes e amigos do seu falecimento e convida para o seu sepultamento a realizar-se hoje, sábado, às 11 horas da manhã, saindo o féretro do velório municipal de Pitangui para o cemitério Bosque da Esperança. Noticiamos o falecimento de Maria Aparecida de Freitas, Aparecida Veludo. Informou a Renapax 3271-2320.
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8: 8h40.
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0: eu voltar por aqui, já agora 20 para 20, não, 19 minutinhos para as 9 da manhã, Brasil. Tá cedo ainda. Não. Se fosse um dia normal, estaria chegando em casa, talvez, uma hora dessa, mas não. Hoje tô aqui, plena, na labuta. Vamos voltar pros meus abraços? Quem que é essa aqui? Alcimeira. Alcimeira, vamos na Alcimeira, só um minuto.
1: Bom dia, Gigi!
0: Bom dia!
1: Alcimeira, do Mato Seco.
0: Quero quem que é?
1: Gigi, sou Alcimeira.
0: Alcimeira,
1: do Alcimeira. Mato Seco.
0: Mato Seco. É,
1: da Fazenda Santo Antônio de Pádua. Queria escutar, Renan e Raí. Ofereço pro meu esposo.
0: Renan e Raí?
1: Geraldo. Renan e Raí, parei no sinal.
0: Ah, tá, porque o céu chorou por nós, eu toquei. Chorei no sinal, sa. Não é parei, não. Pera aí. Chorei no sinal. Renan e Raí, já tá aqui, programadíssima. Beijo pra você, coisa linda. Deixa eu ver, Edivaldo mandou... Eu já rodei os áudios, Edivaldo, já, né?
2: Luigi, eu pedi você mais moço.
0: Pode pedir.
2: Você tocar pra mim agora, Christian Ralph. Christian Ralph, Nova York.
0: Ó, boa.
2: Nova York, a outra que você tocasse pra mim com... Você escolheu uma boa, uma antiga boa do Jean Jovan pra mim. Jean Jovan. Boa mesmo, as antigas boas dele mesmo.
0: A Caspa do E.
2: Christian Ralph, Nova York.
0: E uma, beleza? E uma do Jean Jovan.
2: Um abraço, com Deus.
0: Um abraço, Edivaldo. Claro que é do Jean Jovan, vai ser o grande amor da minha vida. Pra quem não sabe que música é essa, porque todo mundo conhece ela como Convite de Casamento. Vou tocar. Pera aí, Tarcísio voltando.
3: Hoje em dia eu tava olhando aqui, achei uma música com a Gilberto e Gilmar. E essa tá certinho pra mim, sabe? O Pinguço. Aí eu ofereço pra todos os pingus e pra todos os ouvintes da Nova Onda FM. Aqui é ele, Tarcísio Freitas.
0: Ó, tem ela no trio Parada Dura, mas você quer no Gilberto e Gilmar, hein? Vai gastar. Pera aí, quem é que é? O Carlos Ricardo. Gigi, bom dia! Você pode tocar uma pra mim? Majestade o Sabiá, com Jair Rodrigues. Pera aí. Majestade o Sabiá. Eu tenho com Roberta Miranda. Não pode ser com a Roberta Miranda, não? O sol do meio-dia chegou? Eu via passando aqui pra encher o saco. Não pode ser com a Roberta Miranda, não, ô Carlos? Com Jair Rodrigues? Pera aí, vamos ver caça aqui e dá um jeito também. Aqui só não tem jeito, você sabe o quê, né? Pro restante ainda dá jeito em tudo. Ê, povo apaixonado. Tô gostando que vocês estão chegando. Tá devagarzinho, mas vocês estão chegando. Eu gosto assim.

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1: E a família de Maria Aparecida de Freitas, Aparecida Veludo, comunica a parentes e amigos o seu falecimento e convida para o seu sepultamento a realizar-se hoje, sábado, às 11 horas da manhã, saindo o féretro do velório municipal de Pitangui para o cemitério Bosque da Esperança. Noticiamos o falecimento de Maria Aparecida de Freitas, Aparecida Veludo, informou a Renapax 3271-2320.
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0: Oi, Titi!
1: Fala, Gigi Griola!
0: Bom dia,
1: bom dia, beleza?
0: Já veio aqui, já tomou roubou meu pão de queijo.
1: Na verdade foi biscoito. Bom,
0: biscoito, então.
1: Bom dia pra você mais uma vez, bom dia pra todos os ouvintes, pessoal que tá aí na sintonia da Rádio Nova Onda, 91.5. Hoje não estarei no programa, estou por cá, viu, Gigi?
0: Deveria vir, tá?
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1: Ai, meu Deus.

0: 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Grande abraço, Gigi. A qualquer momento a gente volta trazendo mais novidades. Daqui a pouco eu volto com você aí.
1: Fica aqui comigo fazendo a programação.
0: É? Como é que tá a programação aí?
1: Ah, tá bacana, tá bacana. O povo tá chegando, tá chegando.
0: Você pecou um Luan Santana aí, há tempos que eu não
1: vi. Nunca mais vou... Põe no seu repertório.
0: Hã?
1: Pode pôr no seu repertório. Tem show hoje, não?
0: Hoje não, hoje é de boa. Hoje foi em casa.
1: Ah, que graça. Pode colocar no seu repertório.
0: Não bata na porta.
1: Pra mim, não. Agora eu vou tocar uma Paula Fernandes.
0: Paula Fernandes?
1: É antiga também.
0: Paula Fernandes? Vai se entregar pra mim.
1: Não, quase. Nessa, não. Ela é mais agitadinha.
0: Mais agitada?
1: É, então a vibe mais assim. Já tá quase dando 10 horas da manhã, 9 e meia. Mas tem que ser uma coisa mais pra cima, né?
0: Sim.
1: Pra agitar a programação, né?
0: Aí acordando o povo,
1: vai
0: né?
1: Aí acordando o povo. Já tô até gritando já, ué.
0: Isso. O Vitinho tá mandando um abraço pra você, viu,
1: que Gigi? Vitinho?
0: A entregadora aqui.
1: Entregador? beijo pra ele.
0: Ele, o Cleito.
1: Cleiton tava com força afiada com meu nome. Ele Isaías.
0: É, né?
1: Falar nada com o Cleito, não. Peguei na curva e vai ver na esquina.
0: É, tá enrolado. Bom, um abraço, Gigi. Tudo de bom?
1: Até daqui a pouco, então, querido.
0: Até já. Tchau, tchau.
1: Beijo. Bom, deixa eu seguir daqui minha vida, só um minutinho. Acho que Claudilene tá me escutando, pra tá me mandando mensagem uma hora dessa. Estou te ouvindo, manda um abraço pra mim, meu irmão Cláudio Sertanejo. Oi, Clau, boca doce! Ah, ontem nós não saímos... Ei, minha mãe Tina do... Não me lembro do chup-chup da Tina, não. Essa história... Também o Van... mandou Baninho, mas eu sei que é o Vaninho, que é o pai dela. Declaro, se eu te jogou no mato. A Tina é tão da excomungada. Teve um dia que eu falei na rádio, trabalhava na antiga Onda FM, muitos anos atrás. Eu falei que eu odiava Piqui e continuo odiando Piqui. Eu tenho nojo do tal do Piqui. Aí chega a Tina, mãe de Claudilene. Não, Gigi, vim trazer um chup-chup aqui pra você, sabe? Não sei o quê, não sei o quê, de morango, não sei o quê. E tinha um amarelinho. Na minha cabeça era o quê? Um creme de ovos, né? Que tinha anos que eu não chupava um chup-chup dele. Você já voou no creme de ovos. Era chup-chup de piqui. Não, mas ela que não tava lá na radar, que eu separava esse chup-chup na testa dela. Nó, que nervo dessa Tina, gente! Anos depois, fui descobrir que ela é a mãe da Claudilene. Ah, minha amiga cantora, premiada, consagrada na cidade. Um beijo pra Clau, todos lá na casa dela, maravilhosa. A Tina me paga. Eu vou dar o troco na Tina ainda. Não. Ô, Claudilene, me conta uma coisa que ela não gosta. Uma coisa que ela não gosta de comida, que eu vou dar um truque um dia. Ela vai ver. Eu vou levar como se fosse uma comida francesa. No meio vai estar lá o que ela não gosta. Ela vai ver. Vai ter troco ainda, Tina. Um beijo pra você, viu? Vou me vingar. Vou me vingar que eu sou vingativa. Mentira. Beijo pra ela, pro Vaninho. também o Claudinho Sertanejo. Descubra pra mim, Claudilene. Escolhe uma música, querida. Vai lá, faz a minha... Eu tenho uma Paula Fernandes pra tocar ali, mas o que você pedir aí, eu tô tocando. Tô boa, né? Que boa hoje. Pronta. Não foi no Joãozinho... Léo Magalhães, por que eu fui oferecer? É, não foi no Joãozinho ontem. Foi, é, perdeu o Joãozinho ontem. Eu fui de leve. Fui de leve, tranquilinha. Pra o quê? Pra não passar aperto hoje, né? Que a gente vai ir trabalhar, então não podia dar muito close errado. Fui tranquilinha. Ah lá, dormiu cedo. Dormiu cedo, maravilhosa. Com a pele boa, rejuvenescida. Hoje você não vai sair também, não? Ah, sim, vai pro bar. Que horas? Vai, eu sei quem. Não, mas... Eu sei quem que vai. Quer saber quem são as pessoas. Ah, é truque. Entendi, Clau, entendi. Não, mas aí não resolve também. Vai que eu apareço. Calma, não sei. Não sei. Eu tenho compromisso hoje, mas... Pode ser que eu apareça mais cedo, né? Ah, eu do semana passada. Sei. Ah, então tá compromissado. Vai fazer até show. É... Deixa eu ir tocar minha música, né? Léo Magalhães, você pediu? Oi! Seu pedido é uma ordem, Clau.
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1: Agora, 9:30. Bora, meu povo, até às 11, hein? Ô, senhor, no sábado. E hoje é jornada dupla ainda.
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6: 9:59.
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0: Ah, esqueci de tirar a vinheta Isaías Santos. Ficou aí, Isaías Santos, mas não é não. Hoje aqui, por enquanto, sou eu. Hoje, tá? Hoje, nesse sábado, serei eu até às 11 da manhã. Agora, 10 horas em ponto, 10 e 1, na verdade. Eu ia falar pra você que está chegando agora, mas se você estiver chegando agora, querido, já rendeu coisa demais aqui. Deixa eu ver mais um áudio.
1: Bom dia, Gigi, tudo bem? Eu quero que oferece uma música para a Aparecida, faxineira, para o Bim, todos os ouvintes, e também especial para a Rita, sua tia, que vai fazer aniversário.
0: É, né? Querida.
1: Gigi, logo nós vamos lá tomar um refrigerante?
0: Não, aí...
1: Tão firme, né?
0: Aí você já
1: e
0: me...
1: No bar do Jonah, a foto de nós dois. Ficou ali, né? Vai arrasar lá, né, gente?
0: Aí você já me julgou no mato.
1: Três músicas bem bonitas aí pra gente.
0: Três?
1: Estão aqui. Estou aqui dando uma faxina aqui na minha casa, né? Oferece uma música pra mim e o Vinho. Passei três músicas bem bonitas. Para todos os ouvintes da rádio, falou? Passa uma música bem bonita aí pra tia Rita. E logo nós vamos ter lá no Mumu, né?
0: Lá no Mumu.
1: Fui convidado, né, Gigi? Especial, né?
0: Você só errou no refrigerante. Que eu já não vou beber refrigerante. Isso aí já foi um equívoco. Mas estarei lá assim, se Deus quiser. Falou três músicas. Mas quais três músicas? Senhor Jesus, quais as três músicas? Eu que vou escolher, gente? Pior que eu não tenho nada pra... O que é que eu quero tocar agora? Porque vocês aqui já sumiram. Já desapareceram da minha programação. Então eu tenho que fazer. Eu tenho que me virar aqui... Pra fazer o meu serviço. Deixa eu ver... O que é que eu tô afim de escutar no sertanejo? Pior que é no sertanejo, né? Ai, pensa alguma coisa, viado. Emoção... afim de escutar um Coração Bandido. Eu tenho que ir pensando. Zezé de Camargo, eu já toquei demais, hoje já chega. Se alguém pedir, eu toco. César Menor já toquei. Eu gosto de tocar as antigas ali da minha época. Taime, vou tupar uma Taime Thiago. Deserto. Adoro essa música. Taime Thiago. Deixa eu ver. Maria Cecília Rodolfo já toquei. Hugo Pena e Gabriel já toquei. João Bosco e Vinícius. Pera aí. João Bosco e Vinícius. Mas como é que era o nome da amiga linda? É uma antiga. Coração se apaixonou. Será que é essa aqui? Não é essa aqui. Não, pera aí que nós vamos achar ela aqui. Chora, me liga, não é? Não, não. Final de semana, achei. É, aí ó, as três músicas que você queria eu arrumei pra você.
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0: estamos. 10 horas, 3 minutos, reta final do nosso Terra Brasil de hoje. Sabadaço, 15 de agosto. Feriado, inclusive.

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8: 10h38. 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

Olha, senhoras e senhores, creio eu que agora 20 para as 11 da manhã, creio eu que eu fechei minha província. Venci a metade do meu dia, tá? Venci a metade do meu dia, minha primeira hora, minha primeira jornada. Já tô no bloco, já, é, daqui já vai pro bloco de 11 horas. Então, venci. Posso encerrar minha programação? Posso? Não devo. É bom que eu já vou até almoçar. Ó, foi um prazer passar essa manhã com vocês, cobrindo o Isaías aqui no nosso Terra Brasil, aqui na Nova Onda, a mais sertaneja. A música continua, a programação continua, vai ter música à tarde inteira, sertaneja a tarde inteira pra você que vai continuar na sintonia. O meu muito obrigado, foi um prazer e até a próxima, se Deus quiser. Um bom sábado pra todo mundo, um bom final de semana.

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2: É, eu achei que eu já tinha ido embora, mas não fui ainda não, Titi.
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2: Muito bem, Thiago Aguiar, hein?
3: Já vai?
2: Já, claro. Almoçar, que daqui a pouco eu volto, querido.
3: Daqui a pouco tem um segundo tempo,
2: hoje,
3: né?
2: É jornada dupla.
3: Isso.
2: Fala a música aí pra encerrar a programação, que eu sou meio ruim pra sertanejo.
3: Isso aqui é uma mais...
2: agitada, né?
3: Uma agitada? Uma mais agitada é, aí.
2: Vagabundo!
3: Pode ser eu, vagabundo,
2: Gustavo,
3: né?
2: Lima.
3: Tem tudo a ver com você.
2: Seu rabo.
3: Ó. Falar isso?
2: Olha lá, o que você me faz fazer?
3: Pode
2: inferno! É culpa sua. É
3: culpa minha?
2: É.
3: Pode, eita, nós, né? Às 10h45.
2: Pois é, eu vou lá sentar no Ronald ali conversar com ele.
3: Às 15, né? Já você será encaminhado aí para o RH.
2: Para.
3: Né? Pode chegar.
2: Culpa sua, tá?
3: Aguardar que a cartinha vai chegar aí pra você.
2: Você me cativa a ser grosso com
3: você. Olha pra você ver o que que ela me falou, gente.
2: Você me cativa a ser grosso. Não, nunca vi.
3: Meu Deus do céu. Nossa senhora, que Deus tem de piedade.
2: Amém.
3: Bom, um abraço, Gigi.
2: Beijo,
3: Gigi. Depois dessa eu vou até embora, né?
2: À tarde você vai fazer blitz comigo também?
3: Não, não.
2: Tchau. Tinha que fazer, eu acho, viu? Eu acho que tem que fazer até 4 horas da tarde.
3: Vamos aguardar, né? Vamos aguardar. Eu te comunico aí, viu?
2: Pois é.
3: Mas tá depois bom, dessa, então. Depois dessa, eu vou até ir embora.
2: Tchau, Thiago!
3: Tchau.
2: Ei, lasqueira. Agora sim eu tô indo embora. Aquele beijo com Gustavo Lima, vagabundo. Titique

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8: Credicop informa a hora certa. 11:08.
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Oi, gente, hoje é dia 15 de agosto, hoje é dia da informática, dia nacional das Santas Casas de Misericórdia. Aniversariante do dia. Tem aniversário de Sérgio Rondjakoff, ator brasileiro, Jennifer Lawrence, atriz, e Mirella Santos, cantora e compositora brasileira, além da Marielle Santos, cantora e compositora brasileira também, elas que faziam um trio musical com MC Loma e as Gêmeas Lacração. Voltando no tempo, foi em 1948 que

0: E foi formada a Coreia do Norte. Em 1985, Tancredo Neves vencia Paulo Maluf em eleições indiretas para a presidência da República. Desde o golpe militar de 1964, era a primeira vez que o país teria um presidente civil. Em 1998, a Apple apresentava o computador iMac. Em 2008, César Cielo conquistava a primeira medalha de ouro do Brasil nos Jogos de Pequim, vencedor da prova dos 50 metros livre disputada no cubo d'água com um tempo de 21 segundos, o nadador ouvia no lugar mais alto do pódio o hino nacional. E em 2023, um apagão atingiu 26 das 27 unidades federativas do Brasil. A gente fica por aqui com a agenda do rádio. Amanhã tem muito mais pra você. Até lá!
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4: 11:27.
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11: 11:46.
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0: Ó Maria Santíssima, que em vossa imagem milagrosa de Aparecida espalhais inúmeros benefícios sobre o Brasil, eu, embora indigno de pertencer ao número dos vossos servos, mas desejando participar dos benefícios da vossa misericórdia, prostrado a vossos pés, consagro-vos o entendimento para que sempre pense no amor que mereceis. Consagro-vos a língua para que sempre vos louve e propague a vossa devoção. Consagro-vos o coração para que depois de Deus vos ame sobre todas as coisas. Recebei-nos, ó Rainha incomparável, o ditoso número dos vossos servos. Acolhei-nos debaixo da vossa proteção. Socorrei-nos em nossas necessidades espirituais e temporais, e sobretudo na hora da nossa morte. Abençoai-nos, ó Mãe Celestial, e com vossa poderosa intercessão fortalecei-nos em nossa fraqueza, a fim de que, servindo-vos fielmente nesta vida, possamos louvar-vos, amar-vos e render-vos graças no céu por toda a eternidade. Assim seja.
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1: Olá, meu amigo, olá, minha amiga ouvinte, que bom que estamos juntos neste momento, despertai para o amor. Eu quero desejar para você e para a sua casa, para o seu trabalho, muita luz, muita paz, muito encontro com as pessoas e com a verdade. A verdade é a força libertadora que nos dá alegria e satisfação, por isso que nós possamos diariamente nos encontrarmos mais com a verdade que está dentro de nós, a verdade que é o próprio Deus. Gostaria de falar sobre a decisão. Nós somos colocados diariamente diante de propostas que precisamos decidir. Como decidir bem para acertar e construir uma vida de alegria e de sucesso? Para os gregos, o tema decisão era um tema central. Por exemplo, uma lenda de Hércules fala de Hércules na encruzilhada. Nessa lenda, Hércules deve decidir-se entre a sensualidade e o prazer, por um lado, e a virtude, por outro. Através desta lenda, os gregos transmitem que cada um é confrontado com a decisão de optar pelo caminho fácil ou difícil, pelo caminho do prazer superficial ou pelo caminho da virtude de uma vida bem-sucedida. E tanto o êxito quanto o insucesso da vida estão em nossas mãos. Isso significa que devemos escolher entre o caminho que pode levar ao precipício e o caminho que promete a vida verdadeira. Para os gregos, o bom caminho quer dizer a virtude, o caminho que corresponde aos deuses. A mulher que representa a virtude para Hércules não lhe promete uma vida fácil. Ela diz assim a Hércules: saiba, portanto, que de tudo que é bom e desejável, os deuses nada concedem aos homens sem trabalho e esforço. Olha que interessante aqui a compreensão grega. Tudo que é bom e desejável, nada se consegue

0: sem trabalho e esforço. O evangelista Lucas, de certa forma, retoma o pensamento grego sobre a decisão e a escolha, desenvolvendo-o em várias passagens bíblicas. Os outros evangelistas também mostram como Jesus colocou as pessoas diante de decisões entre a vida e a morte, entre a fé e a descrença. No entanto, Lucas coloca a decisão, o tema da decisão, bem no centro. Bem no início de seu evangelho, Lucas nos apresenta duas possibilidades de reação às mensagens do anjo. Podemos duvidar como Zacarias ou confiar como Maria. Podemos nos esquivar da decisão com argumentos racionais como Zacarias ou podemos ouvir os impulsos internos que o anjo nos sugere como Maria. Se nos decidirmos, por exemplo, como Maria no Evangelho de Lucas, a ouvir esses impulsos internos, aceitar a mensagem divina, também Deus nascerá em nós e entraremos em contato com a nossa imagem original e verdadeira que Deus fez de nós. Por isso, caro ouvinte, o tema da decisão é um tema do nosso dia a dia. Continuamente precisamos decidir. A vida está em nossas mãos. Eu desejo a você uma boa decisão em tudo aquilo que você faz. Mais mensagens através do nosso Facebook, facebook.com/padreezequiel. Um forte abraço, Deus te abençoe e te guarde em nome do Pai, do Filho e do Espírito Santo. Amém.
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5: Do latim cor, cordis, que significa coração ou órgão que bombeia o sangue para o corpo. Outros etimologistas afirmam que o princípio desta palavra tenha surgido a partir de uma raiz indo-europeia, KRD ou KERED, que deriva a palavra cárdia, em grego. A partir desta raiz etimológica, surgiram os termos cardíaco e cardiograma, por exemplo. Uma curiosidade bastante interessante é que a raiz etimológica da palavra coração, ou seja, cor ou cordes, deu origem a várias palavras da língua portuguesa. Por exemplo, concordar é palavra formada do latim com mais cordes, isto é, com coração. Quando duas pessoas concordam, é porque seus corações estão juntos ou unidos. Discordar, por outro lado, é o oposto. Vem do latim dies, separar, mais cordes. Quem discorda, portanto, afasta-se do coração do outro. Recordar, por sua vez, quer dizer trazer de novo ao coração. A palavra misericórdia é formada pela junção de miserere, ter compaixão, e cordes, coração. Ter compaixão do coração significa ter capacidade de sentir aquilo que a outra pessoa sente, aproximar seus sentimentos dos sentimentos de alguém, ser solidário com as pessoas. Atualmente, misericórdia é uma exclamação usada quando nos deparamos com uma situação de desespero, de sofrimento. É também um grito de quem pede compaixão. Texto cedido pela professora Vanessa Faria. 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
9: Credicop informa a hora certa. 12:16.
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9: 12:46.
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12: Felipe e o Rodrigo, chorando sem ver, aqui na nova onda!
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1: Até que enfim, eles se encontraram.
3: Demorou, né?
1: Jorge Mateus e Henrique e Juliano.
4: Chorei.

0: chorou? Como é que não chora?
1: Só tem musicão. Zé Neto e Cristiano.
2: Oi, tudo bem?

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2: Que frio, hein?
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1: 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Na Nova Onda. Marcos Ibelucci e Matheus Fernandes. Casal de solteiro.
3: Eu já tá...

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6: 1:28.
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11: Felipe Araújo e Luan Santana. Última noite.
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2: Essa tá no nosso peito. No nosso coração. Viola está chorando.

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8: 1h47.
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11: e já voltamos com as melhores músicas. 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Vitor Miranda e MC Paiva, na Nova Onda.

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0: 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João Pedro e Felipe.

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2: Jorge Henrique Rodrigo e Guilherme Benuto. Beijo Equivocado. 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
5: Conta essa história pra gente, Marília Tavares.

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0: Emílio e Eduardo e Fred e Fabrício. Aí o homem chora. 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
6: 2:33. 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

Formada a Coreia do Norte. Em 1985, Tancredo Neves vencia Paulo Maluf em eleições indiretas para a presidência da República. Desde o golpe militar de 1964, era a primeira vez que o país teria um presidente civil. Em 1998, a Apple apresentava o computador iMac. Em 2008, César Cielo conquistava a primeira medalha de ouro do Brasil nos Jogos de Pequim, vencedor da prova dos 50 metros livre disputada no cubo d'água com um tempo de 21 segundos. O nadador ouvia, no lugar mais alto do pódio, o hino nacional. E em 2023, um apagão atingiu 26 das 27 unidades federativas do Brasil. A gente fica por aqui com a Agenda do Rádio. Amanhã tem muito mais pra você. Até lá!

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1: 2h54.
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site aí. Pra saber a verdade tem que ir lá no ratinho, meu amigo.

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Bem-aventurada Virgem Maria, com a administração da unção dos enfermos. As intenções serão colocadas no altar do Senhor. Informamos, conforme a Lei Geral de Proteção de Dados, que essa celebração será registrada pela nossa equipe da Pastoral da Comunicação, podendo eventualmente tirar fotos e fazer vídeos da celebração para postagem nas mídias oficiais de nossa paróquia. Cantemos!

0: Em nome do Pai, e do Filho, e do Espírito Santo.
1: Amém.
0: O Deus da esperança, que nos cumula de toda alegria e paz em nossa fé, pela ação do Espírito Santo, esteja convosco.
1: Bendito seja Deus que nos reuniu no amor de Cristo.
0: Boa tarde a todos.
2: Boa tarde.
0: Começaremos esse dia, essa oração, essa missa, pedindo perdão. O perdão é o primeiro passo para a cura. A capacidade de perdoar é a mesma capacidade de receber a graça. Um coração limpo está pronto para receber a ação de Deus. No início dessa celebração eucarística, peçamos a conversão do coração, fonte de reconciliação e comunhão com Deus e com os irmãos e irmãs.

0: Deus Todo-Poderoso, tenha compaixão de nós, perdoe os nossos pecados e nos conduza à vida eterna.
1: Amém.

0: Oremos. Deus eterno e todo-poderoso, que elevastes à glória do céu o corpo e a alma, a Imaculada Virgem Maria, Mãe do vosso Filho, dai-nos viver sempre atentos às coisas do alto, para merecermos participar de sua glória, por nosso Senhor Jesus Cristo, vosso Filho que é Deus, e conosco vive e reina na unidade do Espírito Santo, por todos os séculos dos séculos.
1: Amém. Do livro do Apocalipse de São João. Abriu-se o templo de Deus que está no céu, e apareceu no templo a Arca da Aliança. Então, apareceu no céu um grande sinal, uma mulher vestida de sol, tendo a lua debaixo dos pés e sobre a cabeça uma coroa de 12 estrelas. Então, apareceu outro sinal no céu, um grande dragão cor de fogo. Tinha 7 cabeças e 10 chifres, e sobre as cabeças 7 coroas. Com a cauda, varria a terça parte das estrelas do céu, atirando-as sobre a terra. O dragão parou diante da mulher que estava para dar à luz, pronto para devorar o seu filho, logo que nascesse. E ela deu à luz um filho homem, que veio para governar todas as nações com cetro de ferro. Mas o filho foi levado para junto de Deus e do seu trono. A mulher fugiu para o deserto, onde Deus lhe tinha preparado um lugar. Ouvi então uma voz forte no céu proclamando: agora realizou-se a salvação, a força e a realeza do nosso Deus e o poder do seu Cristo. Palavra do Senhor.
2: Graças a Deus.

0: Da primeira carta de São Paulo aos Coríntios. Irmãos, Cristo ressuscitou dos mortos como primícias dos que morreram. Com efeito, por um homem veio a morte, e é também por um homem que vem a ressurreição dos mortos. Como em Adão todos morrem, assim também em Cristo todos reviverão. Porém, cada qual segundo uma ordem determinada. Em primeiro lugar, Cristo como primícias. Depois, os que pertencem a Cristo, por ocasião da sua vinda. A seguir, será o fim, quando ele entregar a realeza a Deus Pai, depois de destruir todo o principado e todo o poder e força. Pois é preciso que ele reine até que todos os seus inimigos estejam debaixo de seus pés. O último inimigo a ser destruído é a morte. Com efeito, Deus pôs tudo debaixo de seus pés. Palavra do Senhor.
1: Graças a Deus.

Naqueles dias, Maria partiu para a região montanhosa, dirigindo-se apressadamente a uma cidade da Judéia. Entrou na casa de Zacarias e cumprimentou Isabel. Quando Isabel ouviu a saudação de Maria, a criança pulou no seu ventre e Isabel ficou cheia do Espírito Santo. Com um grande grito, exclamou: Bendita és tu entre as mulheres, e bendito é o fruto do teu ventre. Como posso merecer que a mãe do meu Senhor me venha visitar? Logo que a tua saudação chegou aos meus ouvidos, a criança pulou de alegria no meu ventre. Bem-aventurada aquela que acreditou, porque será cumprido o que o Senhor lhe prometeu. Então Maria disse: A minha alma engrandece o Senhor, e o meu espírito se alegra em Deus, meu Salvador, porque olhou para a humildade de sua serva. Doravante, todas as gerações me chamarão bem-aventurada, porque o Todo-Poderoso fez grandes coisas em meu favor. O seu nome é santo, e sua misericórdia se estende de geração em geração a todos os que o temem. Ele mostrou a força de seu braço, dispersou os soberbos de coração, derrubou do trono os poderosos e elevou os humildes. Encheu de bens os famintos e despediu os ricos de mãos vazias. Socorreu Israel, seu servo, lembrando-se de sua misericórdia, conforme prometera aos nossos pais, em favor de Abraão e de sua descendência para sempre. Maria ficou 3 meses com Isabel, depois voltou para casa.

É uma graça. Tá escutando? Tá, não tá? É uma graça rezar essa missa para cura dos enfermos no dia de Nossa Senhora. Traz uma doçura bem particular este momento tão delicado de nossas vidas. A doença é uma experiência que todo mundo já passou. E a morte um dia passaremos. E quando nós encontramos esse mistério diante de nós, que é um mistério, como explicar o porquê, o para quê? Por que eu, Senhor? Ou por que meu filho, que é assim? Ou essas questões que batem nossa cabeça, achando que a doença é uma punição divina? Eu não sei por que da doença. Eu só sei que o início não era assim. A doença veio de uma consequência direta do pecado. O pecado que deteriorou a vida. E deteriorando a vida, as doenças apareceram. E nós

Podemos questionar essa doença de várias maneiras diferentes e se revoltar contra Deus. E nessa revolta, as coisas tudo pioram. Porque além da doença, temos que enfrentar a revolta do outro. Aquele que está cuidando, torna para ele muito mais difícil. Porque o doente fica custoso. E quando é custoso, é bem mais difícil. A sabedoria de lidar com a doença é um dom incrível de Deus. Saber lidar, enfrentar, receber a cura quando a graça é recebida, mas aceitá-la quando assim se faz. E vivendo tudo isso com Maria, traz uma doçura tão chique, tão perene, como se fosse suave este caminho. É um pouco de doçura onde tudo está amargo, difícil. Eu sempre achei muito difícil chegar no hospital para conversar com um doente, porque nós brasileiros, né, quando chega perto de alguém, a primeira coisa que a gente fala, está tudo bem? Mas no hospital não dá para falar isso, né? A gente está vendo já que não está bem. Então é difícil de começar a conversa. Mas não devia ser. Porque o está tudo bem pode ser, como é que vai sua alma? Ela está boa? O corpo eu estou vendo que está doente. E o resto? O ser humano sempre é corpo, alma e espírito. E se um está doente, ele não precisa de puxar o outro. Nós podemos guardar a alma boa, saudável. Nós podemos guardá-la protegida nas mãos de Deus. E quantos santos enfrentaram a doença e glorificaram Deus com essa doença? Quantos? Para começar, Santa Teresinha, não é? 24 anos, mais ou menos, se eu não me engano. Tuberculose, eu acho. A doença. Veja bem que não é castigo de Deus. Às vezes temos que assumir os nossos passos. Na vida, tem três coisas que acontecem com clareza. Tenho a vontade de Deus na minha vida, tenho as minhas escolhas e tenho a ação do inimigo. Eu não posso negar que os três existem. Então, não botar tudo no colo de Deus. Eu vivo contando essa história, mas ela vem cair com uma luva. Do famoso senhor que estava com câncer no pulmão. Eu cheguei para visitar ele bravo com Deus, revoltadíssimo. E nessa revolta, eu fui conversando com ele, e falou assim, padre, já faz 50 anos que eu fumo. Senhor, meu filho, você fuma 50 anos e a culpa é de Deus que você tem câncer no pulmão? Temos que parar de culpar Deus pelas nossas responsabilidades. Sabe quando o pai fala assim, menino, você vai machucar. Menino, você vai machucar. Aí o menino machuca, você fala, o pai, você não avisou? Não avisei. Ué. Às vezes Deus insiste com nós e nós não escutamos. Cuidado. E Deus não fez um corpo que dá sinais às vezes, né? Mas deixamos para lá. É só um sinalzinho, não vou olhar. Eu não vou precisar. Aí quando a doença chega, dá um susto, né? Mas quantas vezes ele te avisou? Eu lembro que aqui na empresa de Furnas tem uma história que conta, que é muito bonita, que fala um pouco sobre isso, que eles vão abrir a represa e mudar um pequeno vilarejo. Então eles correram em volta do vilarejo e falaram assim, olha, saiam todo mundo de casa, é necessário abrir a represa. E esse vilarejo vai ser inundado. E tinha um senhor muito piedoso. Ele falou assim, não, Deus vai me salvar. Eu vou ficar aqui, eu vou rezar e Deus vai me salvar. E passou os bombeiros tocando sirene. Vambora, vambora, vambora.

embora e o Senhor escondeu no quarto, ficou para trás. Deus vai me salvar. Aí a água começou a subir, encheu, encheu. Ele subiu em cima da mesa, que estava lagando tudo. Passa um barquinho, viu o Senhor? Vambora, vambora, vem. Não, eu sou piedoso. Deus vai me salvar. A água continua subindo, subindo. Chegou no telhado. Ele, em cima do telhado, viu um helicóptero. Ele desceu a escada para ele: vem, sobe, Senhor. Vem comigo. Senão, Deus vai me salvar. E esse homem morreu nessa enchente. Chegou no céu bravo, porque ele foi tão piedoso, tão confiante. E bravo olhou para Deus: Deus, eu confiei no Senhor e o Senhor não me ajeitou. Aí Deus, com seu amor, com seu sorriso: pois é, meu filho, mandei os bombeiros, você não quis sair. Mandei um barquinho, você não quis entrar. Até um helicóptero te mandei, o Senhor não quis subir. Ser um doente custoso é negar a ajuda de Deus, porque Deus envia os seus anjos. Deus envia os seus anjos para te ajudar. O doente, quando tem o seu coração também doente, se fecha. Ele se fecha também pela presença de Deus. E Deus sempre envia os seus anjos. Os anjos que vêm atrás de nós para a nossa salvação. Porque o desejo de Deus é que vocês sejam salvos. E a salvação é uma graça de Deus. E se para ser salvo é necessário passar por essa cruz, eu vou passar por essa cruz. E se Deus permite, com sua graça, que eu seja curado, eu vou ser curado, mas é para minha salvação. Deus aqui não está brincando com a nossa vida. Apresenta, às vezes, a impressão que Deus é surdo. Já esperaram? Sentiram isso já? Pedi tantas vezes, Senhor, por que tu não me atendestes? Meus filhos, você quer a salvação? Eu te dou aquilo que você precisa para a salvação. Essa cruz que eu te dou é para a sua salvação. Este mistério, nós vamos só compreender um dia de chegar no céu e perguntar para ele. Não tem outra maneira. A gente não precisa de ficar justificando o sofrimento, explicando o sofrimento. Confie em Deus. Aquilo que ele sempre faz para nosso bem, porque nos ama. Confie em Deus, como Maria confiou em Deus. Veja como ela é confiante. Olha, tinha 15 anos, mais ou menos, não é isso? Todo mundo sabe disso, né? Já prometida em casamento. Aí chega o anjo, fala dela: você vai ser mãe. Ela assim: meu Deus do céu, eu nem casei ainda. Como é que vai acontecer? Né? Aí ele fala assim: vai lá na casa de Isabel. Ela sai correndo. Aí você imagina a cabeça do José, né? O que que está acontecendo com minha esposa? Estou preparando o casamento, ela sai correndo. E quando volta, volta grávida. E José assim: poxa vida, não é meu? O que que a gente faz? Veja todos os perrengues que Maria passou. E ela passou por tudo isso, confiando em Deus. Senhor, eu confio. E aquilo que tu me dás, eu aceito, porque é para tua glória, Senhor. Vocês imaginaram o quanto que Maria escutou? Que a sociedade todo o tempo, né? O filho que nasce antes do tempo, eles sabem todos contar. Ê, José Maria, pô, merendou antes, né, José? Não é assim que a gente fala? Entende que ela encarou os olhares dos outros com uma sabedoria imensa. A vida de Maria não foi fácil. É porque que ela foi Maria, que não teve nenhum problema. Imaculada, sim, mas sem problemas, não. O
criar um filho sozinho, depois

0: A morte de José? Olha, mãe solteira. Olha as dificuldades aparecendo. Depois que tanto de viagem que fazia com seu filho, imaginaram? Ali lá atrás dele? Não tinha lugar para dormir? Elas viajavam sem saber aonde que dormir? Veja, Maria passou os seus problemas. Ela encarou as suas cruzes. Simão fala, né? Uma cruz transpassa, uma espada transpassará a sua alma. Você vai conhecer os seus. Maria, você vai conhecer. E se Jesus carregou sua cruz, se Maria carregou sua cruz, porque eu acho que não vou carregar a minha? Porque eu acho que vou ficar sem a minha cruz? Temos que aceitar as nossas cruzes, porque é ela que me leva à salvação. Temos que abraçar a cruz não porque nós gostamos de sofrer, mas porque é a maior maneira de passar por esse tempo de doença, passar por momentos de dificuldade, é abraçar a minha cruz e fazer dela um motivo de glória a Deus. Senhor, eu quero te glorificar através deste e deste problema. Eu não quero fazer de mim o centro das atenções, mas quero que todos te olhem, Senhor, como aquele que me sustenta neste problema. Então, nós vamos rezar para vocês, agora, eu, Padre Alex e Padre Marcos, para que vocês encontrem Cristo e que Ele possa agir no teu coração. Agir segundo a vontade dEle. Se Ele achar que você precisa ser curada por tal ou tal motivo, Ele vai te dar. Mas se não for, Ele vai te dar amor e sustento, porque Ele quer que você aprenda alguma coisa com esse tempo. Abrace a sua cruz. E eu vou falar uma coisa bem linda, que é óbvio, mas as pessoas às vezes não entendem. Ser criança não é doença. Então, na unção, de trazer criança porque é criança. Se ela está doente, tudo bem. A unção dos enfermos é para aqueles que estão encarando uma doença séria, estão precisando de uma cura da alma para encarar melhor esse trajeto. Ser criança não é doença. Não é que eu não quero abençoar as crianças, mas cada coisa é com a sua coisa, né? No batismo elas são abençoadas duas vezes. Colhe do crisma e colhe do catecumenato. Essas estão ungidas, as crianças. Não precisa de uma segunda unção. Tá bom? Então, ser criança não é doença, pelo amor de Deus. Então, vamos agora rezar por vocês, ou lá para perto dos padres, que nós possamos rezar juntos. Podemos fazer aqui da frente para não ficar atrás da.
1: Você pega o livrinho que está ali dos enfermos?
0: Vamos fazer mais pertinho de vocês? Vai ser por duas etapas. Primeira etapa, imposição de mãos. Esse gesto muito católico, sacerdotal, onde que nós impomos as mãos sobre o povo para curar o povo. Esse gesto surgiu lá com Moisés, vocês lembram? Quando Moisés mantinha as mãos elevadas, a batalha é vencida. Quando as mãos se abaixavam, ele perdia a batalha. E depois disso, até hoje nós rezamos, impondo as mãos. Porque a batalha se ganha com a presença de Deus. E vocês que vão receber essa oração, as mãos estendidas, para receber a oração que vem de Deus. Então nós vamos erguer as mãos, rezaremos por vocês.

Deus Pai de bondade, eu te clamo teu Espírito Santo. Derrama sobre o seu povo agora a força do teu amor. Venha tocar cada corpo, cada alma. Venha erguê-los em teus braços e transformá-los em filhos amados, que reflitam a tua luz gloriosa e façam deles amados por ti. Venha tocar onde dói, Senhor, cada ferida. Venha curar em nome de Jesus Cristo.

0: Vamos agora abençoar os olhos. Oremos. Ó Deus, Pai de toda a consolação, que pelo vosso Filho quiseste curar os males dos enfermos, atendei a oração da nossa fé. Enviai do céu o vosso Espírito Santo, Paráclito, sobre este óleo generoso, que por vossa bondade a oliveira nos oferece para o alívio do corpo, a fim de que pela vossa santa bênção seja para todos os que com ela forem ungidos, proteção do corpo, da alma e do espírito, libertando-os de toda dor, toda fraqueza e enfermidade. Dignai-vos abençoar todos nós, ó Pai, com vosso óleo santo. Em nome de nosso Senhor Jesus Cristo, que conosco vive e reina para sempre. Então vamos fazer agora as falas da bênção para todos e depois vamos simplesmente marcar os olhos. Então a resposta é simples, é amém. Por essa santa unção e pela sua infinita misericórdia, ó Senhor, venha em teu auxílio com a graça do Espírito Santo.
1: Amém.
0: Para que, liberto de teus pecados, ele te salve na sua bondade, alivie os teus sofrimentos. Amém.
1: Amém.
2: Nós agora iremos fazer a unção. Um padre ficará no meio e ficaremos nas laterais. Lembramos que crianças muito pequenas não necessitam, a menos que tenham um problema sério de saúde. Que a unção também é um rito penitencial. Então, crianças pequenas não necessitam. Na hora que vocês vierem, vocês venham com as mãos já espalmadas e um pouco abertas, que o padre vai fazer um som na fronte e na palma da mão de cada um.

Um minutinho de atenção de vocês. Tem um Corolla prata parado ali próximo ao antigo fórum de placa OLZ2A04. Ele está fechando a saída de um outro carro. Um Corolla prata, placa OLZ2A04. Quem for o dono, por favor, retire para poder liberar para a pessoa sair.

0: Podemos todos de pé proclamar a nossa fé. Creio em Deus Pai
1: Todo-Poderoso, Criador do céu e da terra, e em Jesus Cristo, seu único Filho, nosso Senhor, que foi concebido pelo poder do Espírito Santo, nasceu da Virgem Maria, padeceu sob Pôncio Pilatos, foi crucificado, morto e sepultado, desceu à mansão dos mortos, ressuscitou ao terceiro dia, subiu aos céus, está sentado à direita de Deus Pai Todo-Poderoso, onde há de vir julgar os vivos e os mortos. Creio no Espírito Santo, na Santa Igreja Católica, na comunhão dos santos, na remissão dos pecados, na ressurreição da carne, na vida eterna. Amém.
0: Vamos para nossas preces?
2: Estendei sobre nós a vossa misericórdia.
3: Estendei sobre nós a vossa misericórdia.
2: Por todas as mulheres, para que, tendo a nossa dignidade reconhecida, sejamos respeitadas e valorizadas na vida familiar e social. Rezemos.
4: Estendei sobre nós a vossa misericórdia.
2: Por todos os que sofrem sobre a mão dos poderosos, para que vejam florir a justiça e, sendo elevados, não endureçam seu coração. Rezemos.
4: Estendei sobre nós a vossa misericórdia.
2: Por todos os cristãos, para que, fiéis ao ensinamento do Senhor, se empenhem com a oração e a caridade fraterna no restabelecimento da plena comunhão eclesial, colaborando para responder aos desafios atuais da humanidade. Rezemos.
4: Estendei sobre nós a vossa misericórdia.
2: Pelos ministros cristãos que assistem às famílias enlutadas, para que a verdade da ressurreição, envolta em mistério, ilumine o seu delicado serviço. Rezemos.
4: Estendei sobre nós a vossa misericórdia.
2: Por todos os hospitais e casas de saúde, para que, com misericórdia, cuidado e respeitosa consciência, cuidem do corpo que deverá ser glorificado nos céus. Rezemos.
4: Estendei sobre nós.
0: Oremos. Curai, Redentor nosso, pela graça do Espírito Santo, os sofrimentos destes enfermos. Sarai suas feridas, perdoai seus pecados e expulsai para longe dele todos os sofrimentos espirituais e corporais. Concedei-lhe plena saúde de alma e de corpo, a fim de que, restabelecido pela vossa misericórdia, possa retomar as suas atividades, que conosco vive e reina para sempre.
4: Amém.
0: Podemos sentar para o nosso ofertório.

Orai, irmãos e irmãs, para que o meu e o vosso sacrifício seja aceito por Deus Pai Todo-Poderoso.

0: servo, Senhor, por tuas mãos este sacrifício, para a glória do seu nome, para o nosso bem e de toda a sua santa igreja.
1: Suba até vós, Senhor, a oferenda na nossa devoção e pela intercessão da Santíssima Virgem Maria, elevada ao céu, os nossos corações, inflamados por vosso amor, se orientem continuamente para vós, por Cristo nosso Senhor.
2: Amém.
1: O Senhor esteja convosco.
2: Ele está no meio de nós.
1: Corações ao alto.
2: O nosso coração está em Deus.
1: Demos graças ao Senhor nosso Deus.
2: É nosso dever e nossa salvação.
1: Na verdade, é digno e justo, é nosso dever e salvação dar-vos graças sempre e em todo lugar. Senhor, Pai Santo, Deus Eterno e Todo-Poderoso, por Cristo, Senhor nosso, hoje a Virgem Maria, Mãe de Deus, foi elevada ao céu, sinal de inabalável esperança e consolo para o povo peregrino. Ela é primícia imagem da Igreja chamada Glória, pois não quisestes que sofresse a corrupção do sepulcro, aquela que gerou, de modo inefável, o vosso Filho feito homem, autor de toda a vida. Por isso, unida aos coros dos anjos, vos louvamos cantando, alegres, a uma só voz.

0: Pai de misericórdia, ao quem sobe nossos louvores, suplicantes vos rogamos e pedimos, por Jesus Cristo, vosso Filho e Senhor nosso, que aceiteis e abençoeis estes dons, essas oferendas, este sacrifício puro e santo, que oferecemos antes de tudo pela vossa Igreja Santa e Católica. Concedei-lhe paz e proteção, unindo-a num só corpo, governando-a por toda a terra, em comunhão com vosso servo, o Papa Leão, o nosso Bispo Giovanni Luiz e todos que guardam a fé católica que receberam dos apóstolos.
1: Abençoai a nossa oferenda, ó Senhor.
0: Lembrai-vos, ó Pai, dos vossos filhos e filhas e de todos os que circundam este altar, dos quais conheceis a fé, a dedicação ao vosso serviço. Por eles nós vos oferecemos e também eles vos oferecem este sacrifício de louvor por si e por todos os seus, elevando a vós as suas preces, Deus eterno, vivo e verdadeiro, para alcançar o perdão de suas faltas, a segurança em suas vidas, a salvação que esperam.
1: Lembrai-vos, ó Pai, dos vossos filhos.
2: Em comunhão com toda a Igreja, celebramos em primeiro lugar a memória da Mãe de nosso Deus e Senhor Jesus Cristo, a gloriosa sempre Virgem Maria, Nossa Senhora do Pilar, a de seu esposo São José e também a dos santos apóstolos e mártires, Pedro e Paulo, André, Tiago e João, Tomé, Tiago e Filipe, Bartolomeu e Mateus, Simão e Tadeu, Lino, Cleto, Clemente, Sisto, Cornélio e Cipriano, Lourenço e Crisógono, João e Paulo, Cosme e Damião, e a de todos os vossos santos, por seus méritos e preces, concedei-nos sem cessar a vossa proteção.
1: Em comunhão com vossos santos, vos louvamos.
0: Aceitai com bondade a oblação dos vossos servos e de toda a vossa família. Dai sempre a vossa paz, livrai-nos da condenação eterna e acolhei-los entre os vossos eleitos. Dignai-vos, ó Pai, aceitar, abençoar e santificar essas oferendas. Recebei-as como sacrifício espiritual perfeito, a fim de que se tornem para nós o corpo e o sangue de vosso amado Filho, nosso Senhor Jesus Cristo.
1: Enviai o vosso Espírito Santo.
0: Na véspera de sua paixão, ele tomou o pão em suas santas e veneráveis mãos e levou os olhos ao céu, a vós, Pai Todo-Poderoso. Pronunciou a bênção de ação de graças, partiu o pão e deu a seus discípulos, dizendo: Tomai todos e comei. Isto é o meu corpo, que será entregue por vós.

Do mesmo modo, no fim da ceia, ele tomou este precioso cálice em suas santas e veneráveis mãos, pronunciou novamente a bênção de ação de graças e deu a seus discípulos, dizendo: Tomai todos e bebei. Este é o cálice do meu sangue, o sangue da nova e eterna aliança, que será derramado por vós e por todos, para a remissão dos pecados. Fazei isto em memória de mim.

0: Celebrando, pois, a memória da bem-aventurada paixão do vosso Filho, da sua ressurreição dentre os mortos e gloriosa ascensão aos céus, nós, vossos servos, e também vosso povo santo, vos oferecemos, ó Pai, dentre os bens que nos destes, o sacrifício puro, santo e imaculado, pão santo da vida eterna e cálice da perpétua salvação. Recebei, ó Pai, com olhar benigno esta oferta, como recebestes os dons do justo Abel, o sacrifício de nosso patriarca Abraão, a oblação pura e santa do sumo sacerdote Melquisedeque.
1: Aceitai, ó Senhor, a nossa oferta.
0: Suplicantes vos pedimos, ó Deus onipotente, que essa nossa oferenda seja levada à vossa presença, no altar do céu, pelas mãos do vosso santo anjo, para que todos nós, participantes deste altar, pela comunhão do santíssimo corpo e sangue do vosso Filho, sejamos repletos de todas as graças e bênçãos do céu.
1: O Espírito nos usa no nosso corpo.
2: Lembrai-vos, ó Pai, dos vossos filhos e filhas, Dilson Silva de Freitas, que nos precederam com sinal da fé e dormem o sono da paz.
3: Concedei-lhes
2: a eles e a todos os que descansam no Cristo, concedei o repouso, a luz e a paz.
1: Concedei-lhes, ó Senhor, a luz eterna.
2: E a todos nós pecadores que esperamos na vossa infinita misericórdia, concedei não por nossos méritos, mas por vossa bondade, o convívio dos apóstolos e mártires, João Batista e Estevão, Matias e Barnabé, Inácio, Alexandre, Marcelino e Pedro, Felicidade Perpétua, Águeda e Luzia, Inês, Cecília, Anastácia, e de todos os vossos santos, por Cristo nosso Senhor.
0: Por ele, não cessais de criar, santificar, vivificar, abençoa estes bens e distribuí-los entre nós. Por Cristo, com Cristo e em Cristo, a vós, Deus Pai Todo-Poderoso, na unidade do Espírito Santo, toda a honra e toda a glória por todos.

0: Rezemos com muita confiança a esse Deus que é nosso Pai e que nos ama. Pai nosso,
1: que estais nos céus, santificado seja o vosso nome. Venha a nós o vosso reino. Seja feita a vossa vontade, assim na terra como no céu. O pão nosso de cada dia nos dai hoje. Perdoai as nossas ofensas, assim como nós perdoamos a quem tem ofendido. E não nos deixeis cair em tentação, mas livrai-nos do mal.
0: Livrai-nos de todos os males, ó Pai, e dai-nos hoje a vossa paz. Ajudados pela vossa misericórdia, sejamos sempre livres do pecado e protegidos de todos os perigos. Enquanto aguardamos a feliz esperança, aguardamos a vinda do nosso Salvador, Jesus Cristo. Senhor Jesus Cristo, disseste aos vossos apóstolos: eu vos deixo a paz, eu vos dou a minha paz. Não olhei os nossos pecados, mas a fé que anima a vossa igreja. Dá-lhe, segundo o vosso desejo, a paz e a unidade. Vós que sois Deus com o Pai e o Espírito Santo.
2: Amém.
0: A paz do Senhor esteja sempre convosco.
2: O amor de Cristo nos uniu.
0: Irmãos e irmãs, saudai-vos em Cristo Jesus.

0: Felizes os convidados para a ceia do Senhor. Eis o Cordeiro de Deus que tira o pecado do mundo.
1: Senhor, eu não sou digno de entrar em tua morada, mas dizei uma palavra e serei salvo.
0: Que o corpo e o sangue de Cristo nos guarde para a vida eterna.
2: Amém.

0: Oremos. Senhor, que nos alimentastes com o sacramento da salvação, concedei-nos que, pela intercessão da Virgem Maria, elevada ao céu, sejamos conduzidos à glória da ressurreição, por Cristo nosso Senhor.
1: Amém.
0: Então hoje tem um lanche comunitário, vai ser aqui atrás da igreja, todos estão convidados a passar lá. E mais tarde temos nossa novena. Voltem para a novena, tá bom? O Senhor esteja convosco.
1: Padre Lucas, só um minutinho.
0: Tem mais um minutinho?
1: Queridos padres Alex, Lucas e Marcos Paulo e seminarista Feliciano, manifestamos nossa profunda gratidão pelo acompanhamento feito com fé, carinho e dedicação, tornando presente entre nós o amor misericordioso de Deus e o cuidado materno da Igreja. Hoje, por meio do sacramento da unção dos enfermos, somos fortalecidos na fé, na esperança e na confiança em Deus. Neste momento de graça, entregamos ao Senhor nossas fragilidades, dores, enfermidades e preocupações, certos de que Ele permanece ao nosso lado, sustentando-nos com sua presença e seu amor. Agradecemos aos sacerdotes e ao seminarista por se colocarem a serviço do povo de Deus e por nos ajudarem a experimentar neste sacramento a ternura de Cristo que se aproxima de cada um de nós com misericórdia e compaixão. Que Nossa Senhora do Pilar, nossa mãe e padroeira, interceda por todos os enfermos, fortalecendo aqueles que sofrem e conduzindo-nos sempre ao coração de seu Filho. Convido a todos para rezarmos juntos uma Ave Maria por intenção dos padres e dos seminaristas. Ave Maria, cheia de graça, o Senhor é convosco. Bendita sois vós entre as mulheres. Bendito é o fruto do vosso ventre, Jesus. Santa Maria, Mãe de Deus, rogai por nós, pecadores, agora e na hora de nossa morte. Amém. Nossa Senhora do Pilar,
2: rogai por nós.

0: Agora sim, a bênção final. O Senhor esteja convosco.
1: Ele está no meio de nós.
0: Que Deus Todo-Poderoso vos abençoe. Pai, Filho e Espírito Santo.
1: Amém.
0: Ide em paz, que o Senhor vos acompanhe.
1: Graças a Deus.

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9: 4:59.
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3: 5:16.
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7: 5:24.
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5: 5:37.
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0: obrigado. Deus abençoe vocês.
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5: 5h48.
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O bem mais precioso que a gente tem, quem vai estar sempre do nosso lado, nos melhores e nos piores momentos da nossa vida, sabe quem é?

0: Ó Maria Santíssima, que em vossa imagem milagrosa de Aparecida espalhais inúmeros benefícios sobre o Brasil, eu, embora indigno de pertencer ao número dos vossos servos, mas desejando participar dos benefícios da vossa misericórdia, prostrado a vossos pés, consagro-vos o entendimento para que sempre pense no amor que mereceis. Consagro-vos a língua para que sempre vos louve e propague a vossa devoção. Consagro-vos o coração para que depois de Deus vos ame sobre todas as coisas. Recebei-nos, ó Rainha incomparável, o ditoso número dos vossos servos. Acolhei-nos debaixo da vossa proteção. Socorrei-nos em nossas necessidades espirituais e temporais, e sobretudo na hora da nossa morte. Abençoai-nos, ó Mãe Celestial, e com vossa poderosa intercessão fortalecei-nos em nossa fraqueza, a fim de que, servindo-vos fielmente nesta vida, possamos louvar-vos, amar-vos e render-vos graças no céu por toda a eternidade. Assim seja.
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2: O anjo do Senhor anunciou a Maria, e ela concebeu do Espírito Santo. Ave Maria, cheia de graça, o Senhor é convosco, bendita sois vós entre as mulheres, bendito é o fruto do vosso ventre, Jesus. Santa Maria, Mãe de Deus, rogai por nós, pecadores, agora e na hora de nossa morte. Amém. Eis a serva do Senhor. Faça-se em mim segundo a vossa palavra. Ave Maria, cheia de graça, o Senhor é convosco. Bendita sois vós entre as mulheres. Bendito é o fruto do vosso ventre, Jesus. Santa Maria, Mãe de Deus, rogai por nós, pecadores, agora e na hora de nossa morte. Amém. E o Verbo divino se fez carne e habitou entre nós. Ave Maria, cheia de graça, o Senhor é convosco. Bendita sois vós entre as mulheres. Bendito é o fruto do vosso ventre, Jesus. Santa Maria, Mãe de Deus, rogai por nós, pecadores, agora e na hora de nossa morte. Amém. Rogai por nós, Santa Mãe de Deus, para que sejamos dignos das promessas de Cristo. Oremos. Infundi, Senhor, como vos pedimos, a vossa graça nas nossas almas, para que nós, que pela anunciação do anjo, conhecemos a encarnação de Cristo, vosso Filho, pela sua paixão e morte na cruz, sejamos conduzidos à glória da ressurreição. Por nosso Senhor Jesus Cristo, vosso Filho, que é Deus convosco, na unidade do Espírito Santo. Amém. O nosso auxílio está no nome do Senhor, que fez o céu e a terra. O Senhor esteja convosco, Ele está no meio de nós. Abençoe-vos, Deus Todo-Poderoso, Pai, Filho e Espírito Santo. Amém.
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4: Boa tarde, queridos filhos e filhas, neste sábado que fecha a Semana Nacional da Família. Eu reservei para o dia de hoje a palavra agradecimento. Sua família pode não ser a melhor do mundo, mas é sua família. Agradeça a Deus pelo teu pai, pela tua mãe, pelos teus filhos, pela tua sogra, pelo teu sogro. Diga obrigado, Senhor, pela família que me deu. Em nome do Pai, do Filho e do Espírito Santo. Amém. Senhor, ao terminar esse dia, quero pedir a graça para que toda a família seja formadora de valores humanos e cristãos. Senhor Deus, que tendo Jesus Cristo assumido a condição humana na família, restabeleceu a primitiva unidade, vivendo com Maria, vossa mãe, e São José, o pai adotivo, durante 30 anos em Nazaré, fez com que a família fosse valorizada e um instrumento de graça. É por isso que nesta tarde pedimos, Senhor Jesus, afastai de toda a família os males que ameaçam. Ajudai-nos a promover em nossas famílias e em todos os lares os sentimentos e os propósitos de união indissolúvel, de amor generoso, de fidelidade permanente e perseverança constante. Senhor Jesus, nós vos recomendamos de modo particular esta causa da minha família, que tanto necessito. Atendei-nos, Senhor. Escutai a nossa prece. Olhai com misericórdia para esta realidade, esta ferida familiar. Restaurai, curai e afastai este mal. Coloque a sua intenção. Nossa Senhora, que nas bodas de Caná dissestes a Jesus: eles não têm mais vinho. Nesta tarde, ó Mãe, tome esta prece e leve a teu filho Jesus. Como fruto desta oração com Maria, roguemos a Jesus. Ave Maria, cheia de graça, o Senhor é convosco. Bendita sois vós entre as mulheres e bendito é o fruto do vosso ventre, Jesus. Santa Maria, Mãe de Deus, rogai por nós, pecadores, agora e na hora de nossa morte. Amém. Sagrada Família de Nazaré, promovei em minha família o reavivar do amor, o despertar do diálogo e, acima de tudo, o perdão permanente. Que, de fato, as nossas famílias sejam formadoras de valores humanos e cristãos. Sagrada Família de Nazaré, rogai por nós. Amém.
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12: 6:17.
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5: 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Hora certa.
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7: 6:50.
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0: seguinte, os pais que eu tô pegando estão cada vez pior. Eles não estão aguentando. Pensa nos boy frouxos, bebê.
1: Nem 5 minutinhos.

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1: 7:26. 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
4: 7h47.
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5: 8:22.
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5: 8h41.
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